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negócio, pô. Vamos que vamos. E aquele bote sacana lá pra putaria começar, Carlinhos? Ei, teste!